0: Transformaram em escolas de samba.
1: Foi o samba, foi o canhão, isso. Dois Ataíras, para o Rio.